0: talento de Marina Lima, marcando presença na Alvorada com Fugaz. Ainda na sequência, Madonna, Dress You Up e George Michael com Mary J. Blige S. Alvorada, música e informação. 9:04 agora.
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0: Equipes da Superintendência de Limpeza Urbana de Belo Horizonte recolheram até agora mais de 400 toneladas de bases de concreto usadas como suporte para wind banners. O material foi usado durante a campanha do primeiro turno das eleições e deixado em diversos pontos da capital. A prefeitura informou ainda ter coletado 39 toneladas de santinhos e panfletos espalhados pela cidade. O trabalho de limpeza mobilizou centenas de profissionais, incluindo equipes específicas para remover os blocos de concreto. Todo o resíduo recolhido está sendo encaminhado para um aterro sanitário em Sabará. E a fiscalização na Vargem das Flores entre Betim e Contagem, na Grande BH, foi reforçada para este feriado prolongado de Nossa Senhora Aparecida. Uma força-tarefa montada pela Copasa e órgãos de segurança, como a Polícia Militar e Guardas Civis Municipais, vai atuar no local até a próxima segunda-feira. O objetivo é proteger o reservatório utilizado para abastecer municípios da região metropolitana, além de evitar acidentes como afogamentos. Durante a ação, os acessos ao espelho d'água ficarão bloqueados para impedir festas clandestinas e demais ocupações irregulares da represa. 9:06.
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0: 94,9 Alvorada com Ritmix, There Must Be an Angel, Cidade Negra e Lulu Santos, sábado à noite, e Olivia Newton-John, Magic, 9:36.
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11: Cuidar da saúde do coração deve começar antes dos primeiros sintomas. A prática regular de atividade física, alimentação equilibrada e o acompanhamento dos níveis de pressão arterial e colesterol são medidas essenciais para reduzir o risco de doenças cardiovasculares. Grande parte desses problemas está ligada à aterosclerose, caracterizada pelo acúmulo de placas de gordura nas artérias e veias, o que pode levar a infarto, angina, acidente vascular cerebral e doença arterial periférica. Os principais fatores de risco incluem hipertensão, colesterol elevado, diabetes, tabagismo, consumo excessivo de álcool, obesidade e sedentarismo. Já a idade, histórico familiar e predisposição genética exigem atenção médica redobrada. A prevenção passa por pelo menos 150 minutos semanais de atividade física moderada e uma dieta com menos sal, açúcar e gorduras, rica em frutas, verduras, legumes e proteínas magras. É recomendado também consultar regularmente um médico e um nutricionista para acompanhamento individualizado e prevenção eficaz.

0: 94,9, Alvorada com Disgree Live. Charlie Puth, Selena Gomez, We Don't Talk Anymore. E Vanessa da Mata, Me Adora, Mas. Alvorada Música e Informação, 9:57.
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0: Estudantes inscritos automaticamente no Enem 2026 têm até o próximo dia 18 para escolher o idioma em que vão fazer a prova de língua estrangeira. O procedimento deve ser feito pela página do participante. Segundo o INEP, quem não escolher uma das opções terá que fazer a prova de língua inglesa. A inscrição automática foi usada pela primeira vez este ano e contemplou concluintes do ensino médio de escolas públicas. Os mesmos participantes também precisam preencher o questionário socioeconômico para ter acesso ao local do exame. O Enem 2006 será aplicado nos dias 8 e 15 de novembro. E católicos celebram nesta segunda o dia de Nossa Senhora Aparecida. Da Catedral Cristo Rei, no bairro Juliana, em Belo Horizonte, haverá missa em honra à padroeira do Brasil às 9 da manhã. A cerimônia terá ainda uma bênção especial para as crianças em alusão ao dia delas. Já em Contagem, na região metropolitana, a missa será realizada no Santuário Arquidiocesano Nossa Senhora da Conceição Aparecida, no bairro Novo Eldorado, também às 9 da manhã. A celebração será presidida pelo Bispo Auxiliar da Arquidiocese de Belo Horizonte, Donivaldo dos Santos Ferreira. 9:59, eu sou Belmo Augusto, obrigado pela companhia, fique por aqui. Ótimo fim de noite de sábado, um excelente feriado. A gente volta a se encontrar segunda, 8 da noite. Até lá.
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10: Com as ondas de calor frequentes, a arquitetura pode ser uma grande aliada para manter a casa mais fresca, sem depender do ar-condicionado. Anote aí 5 soluções. Primeira, pé direito alto, de preferência com aberturas na parte superior, pois o ar quente sobe. Segunda, brises e cobogós. Além de filtrarem a incidência direta do sol, permitem a passagem de luz e ventilação. Terceira, ventilação cruzada. É quando aberturas posicionadas em paredes opostas ou em diferentes fachadas permitem que o ar entre por um lado e saia pelo outro, renovando o ambiente. Quarta, a implantação da casa no terreno. A orientação solar deve ser considerada no projeto, privilegiando a proteção das fachadas mais expostas ao sol intenso. E quinta, pátios internos com vegetação e espelhos d'água. Inspirados nos tradicionais riades marroquinos, esses espaços criam áreas sombreadas e podem contribuir para o resfriamento do ar por evaporação. Fique por dentro do morar contemporâneo. Ouça o Decore Arte no site da rádio e acompanhe mais conteúdos no Instagram You Can Find. Eu sou Janina Esther para a Rádio Alvorada FM.

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2: Alô, ouvintes leitores do Mundo Livro. Hoje eu vou falar sobre o livro Em Nome dos Pais, de Matheus Leitão, que está de volta às livrarias agora pela Estandarte, em nova edição, revista pelo autor. E há muito que festejar nessa reedição. Lançado originalmente em 2017, o livro ultrapassou 100 mil exemplares vendidos, depois esgotou e nunca mais foi reeditado. Matheus investiga a prisão e a tortura sofrida por seus pais, os jornalistas Miriam Leitão e Marcelo Neto, durante a ditadura militar, mais exatamente em 1972. Ele procura o homem que os delatou, localiza agentes envolvidos na repressão e transforma uma história familiar numa grande reportagem sobre o Brasil. Lia Couto chama o livro de um imprescindível manifesto de resistência. Caetano Veloso diz que a obra informa e comove. E Carpinejar observa que o que poderia ser apenas uma reportagem se transforma numa narrativa de perder o fôlego. Em tempo, o livro vai virar filme. Matheus Leitão nasceu em Brasília em 77, jornalista investigativo, passou por vários jornais e revistas e hoje trabalha no portal Metrópolis. Meu nome é Afonso Borges e você pode ouvir e baixar todos os podcasts que eu falo no site alvoradafm.com.br.

0: 2 e 2.
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3: 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Mais uma fabricante tradicional do setor automobilístico está fazendo aniversário no Brasil. É a alemã Mercedes-Benz, que há exatos 70 anos, em 1956, durante a fase de fomento do setor automobilístico pelo então presidente Juscelino Kubitschek, inaugurou a fábrica de São Bernardo do Campo, em São Paulo, destinada à produção de caminhões, chassis de ônibus e motores a diesel para esses veículos. A unidade industrial está em operação até hoje e, segundo a própria Mercedes-Benz, já produziu cerca de 2,5 milhões de veículos pesados, dos quais mais de 500,000 foram exportados para cerca de 120 países. Atualmente saem de lá os caminhões Acelo, Atego, Axor, Actros e Arox. A Mercedes-Benz chegou ainda a produzir automóveis no Brasil em 2 ocasiões, porém ambas não foram adiante. A primeira foi entre 1999 e 2011, em Juiz de Fora, aqui em Minas Gerais, mas a fábrica acabou convertida à produção de cabines de caminhões. Depois, entre 2016 e 2020, houve uma operação de montagem de veículos em Iracemápolis, no interior de São Paulo, em uma planta que, em 2021, foi vendida para a chinesa Great Wall Motors. Siga-me no Instagram, alexandrecarneiro_carros, e baixe este e outros podcasts pelo site alvoradafm.com.br. Eu sou Alexandre Carneiro para a Rádio Alvorada.

0: 2:34.
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2: Ricardo Bacelar e Mega Incorvaia, Love Like This.

0: 3 e 4.
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2: Olá, querido ouvinte. Hoje a receita é simples, colorida, mas cheia de sabor. Cenoura com gengibre. Para preparar, você vai precisar de 4 cenouras médias, 1 pedacinho de gengibre fresco, 1 colher de manteiga, sal, pimenta do reino e 1 pouquinho de mel. Corte as cenouras em rodelas e cozinhe rapidamente, deixando ainda firmes. Em uma frigideira, derreta a manteiga, acrescente o gengibre ralado e deixe perfumar. Junte as cenouras, tempere com sal e pimenta e finalize com um fio de mel. O resultado é uma combinação deliciosa. Doce natural da cenoura encontra o frescor e o leve ardor do gengibre. E fica a dica, essa receita acompanha muito bem carnes assadas, peixe e até um bom frango caipira. Bom apetite! Para tirar dúvidas ou saber mais, acesse este e outros podcasts através do nosso site alvoradafm.com.br ou no meu Instagram, Flávio Chapuri. Eu sou o Flávio Trombino para Alvorada FM.

0: 4 e 8.
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2: Música e informação na madrugada com informações da agência Estadão. Banco Mundial corta projeções de Argentina, Chile e Uruguai e eleva as do México. O Banco Mundial revisou para baixo as projeções de crescimento de Argentina, Chile e Uruguai em 2026, enquanto elevou ligeiramente a estimativa para o México e manteve a da Colômbia na atualização de outubro de seu relatório para América Latina e Caribe. A maior revisão entre os cinco países ocorreu na Argentina. A previsão passou de 3,6% em junho para 2,1%. Apesar do corte, o Banco Mundial afirma que a consolidação fiscal e as reformas estruturais vêm fortalecendo a estabilidade macroeconômica e a confiança dos mercados. O país ainda deve registrar 3 anos consecutivos de expansão entre 2025 e 2027, pela primeira vez em quase 2 décadas. Para 2027, a projeção caiu de 3,7% para 3%. Para 2028, foi mantida em 3,5%. No Chile, a estimativa caiu de 2,1% para 0,8% em meio à desaceleração da demanda doméstica, piora do mercado de trabalho e da confiança, além de preços mais altos de combustíveis, condições climáticas adversas e menor produção de mineração. Em contrapartida, a projeção de crescimento para 2027 subiu de 2,5% para 3%. No Uruguai, a previsão para 2026 recuou de 1,6% para 1,2%, com ventos externos contrários e perdas na soja provocada pela seca, embora o consumo privado siga dando suporte à atividade. Para 2027, o recuo foi marginal, de 1,9% para 1,8%. Para o México, o Banco Mundial elevou a projeção de 1,3% para 1,4%, mas avalia que o crescimento segue modesto. Com investimento privado limitado por incertezas domésticas e externas e menor impulso de grandes projetos públicos, a projeção para 2027 foi elevada na mesma magnitude, de 1,7% para 1,8%. A estimativa para a Colômbia permaneceu em 2,3% em 2026. O relatório cita pressões fiscais, inflação persistente e efeitos do terremoto El Choco, compensadas em parte pela resiliência do consumo. Para 2027, a projeção passou de 2,4% para 2,6%. Já no Brasil, o Banco Mundial elevou a previsão de crescimento do Produto Interno Bruto em 2026 para 2,1%, de 1,9% na estimativa anterior divulgada em junho. Entretanto, reduziu a projeção para a expansão da economia em 2027 para 1,7%. Para 2028, a previsão aumentou de 2,2% para 2,3%. Em relatório no qual atualiza as expectativas para as economias da América Latina e do Caribe, o Banco Mundial diz que o Brasil está crescendo perto ou abaixo da média regional, com a atividade sendo limitada pelas condições restritivas da política monetária necessária, segundo a instituição, para reduzir a inflação. A incerteza sobre políticas e a redução do impulso fiscal também afetam o crescimento brasileiro. O Banco Mundial disse que as condições monetárias apertadas pesam sobre a demanda doméstica, enquanto o mercado de trabalho ainda forte continua a oferecer algum suporte, acrescentando que as taxas de juro real elevadas continuam a restringir o crédito, o consumo e os investimentos. Os serviços consulares na embaixada e nos consulados dos Estados Unidos no Brasil foram retomados na última segunda-feira, após terem sido suspensos dias antes por questões de segurança. De acordo com o porta-voz do Departamento de Estado dos Estados Unidos, a administração Trump tem máxima prioridade à segurança e à proteção dos cidadãos americanos. As embaixadas e consulados dos Estados Unidos no Brasil retomaram as operações normais na segunda-feira, incluindo os serviços consulares. Na sexta-feira da semana anterior, o alerta foi divulgado pelo Departamento de Estado dos Estados Unidos na antevéspera das eleições brasileiras. Além dos Estados Unidos, a Embaixada da Austrália em Brasília também informou que ficará fechada ao longo do dia por questões semelhantes. A Austrália fez o anúncio por meio da embaixadora do país no Brasil, Sophie Davis. Os órgãos diplomáticos não detalharam os motivos da medida, nem se o fechamento teve relação com as eleições. A Polícia Federal informou que cumpriu na sexta 2 mandados de busca e apreensão em São Paulo e no entorno do Distrito Federal para apurar suposto planejamento de atos que poderiam colocar em risco instalações diplomáticas dos Estados Unidos. Por falar nos americanos, o presidente Donald Trump avaliou na última segunda-feira que a alta dos preços da gasolina no país já não é explicada principalmente pelas restrições no Estreito de Hormuz, mas por problemas em refinarias nos Estados Unidos e na Rússia. Em publicação no Truth Social, Trump disse que os inúmeros recordes de barris estão voltando a circular pelo estreito, quase diariamente, reduzindo a pressão provocada pela guerra no Oriente Médio sobre a oferta de petróleo. Segundo o presidente, o fator que agora impulsiona a gasolina é a situação das refinarias. Trump citou os ataques da Ucrânia contra instalações russas e criticou o fechamento de unidades em estados governados por democratas, como a Califórnia, atribuindo o movimento a políticas locais. A declaração ocorre após Kiev intensificar ataques contra a infraestrutura energética russa. O Ministério da Defesa da Ucrânia afirmou no domingo que os ataques recentes teriam neutralizado boa parte da capacidade de refino do país. As reservas internacionais em moeda estrangeira da China caíram em setembro, como economistas já esperavam, devido a um efeito negativo de valorização, segundo dados divulgados na última quarta-feira pelo Banco do Povo da China. O estoque de reservas cambiais recuou 38,1 bilhões de dólares e terminou setembro em 3,4 trilhões, informou o banco. Economistas ouvidos pelo The Wall Street Journal estimavam que as reservas ficariam entre 3,4 trilhões de dólares no fim do mês. Economistas apontaram que o fortalecimento do dólar e a alta dos rendimentos dos títulos do Tesouro dos Estados Unidos podem ter reduzido o valor das reservas chinesas. Já as reservas de ouro da China aumentaram para 77,47 milhões de onças troy finas no fim de setembro, ante 76,73 milhões de onças no mês anterior, segundo o Banco Central.

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PF recolhe 2,8 milhões de reais em bens e conduziu 204 pessoas por crimes eleitorais. A Polícia Federal apreendeu 2,8 milhões de reais em bens e valores, dos quais 520,4 mil em dinheiro vivo, no último domingo durante o primeiro turno das eleições gerais. O balanço final da Operação Eleições 2026 foi divulgado na segunda-feira. Em todo o país, as delegacias da PF abriram 49 inquéritos por supostos crimes eleitorais. Ao todo, 204 pessoas foram conduzidas. Segundo a PF, até às 11h59 do domingo, foram instaurados 1.337 inquéritos policiais relacionados a crimes eleitorais ao longo de 2026. O valor de bens apreendidos em ações relacionadas a esses crimes eleitorais alcançou mais de 47,5 milhões de reais, dos quais cerca de 31 milhões correspondem a apreensões de dinheiro em espécie. Apenas neste domingo foram instaurados 49 inquéritos e registrados 100 termos circunstanciados de ocorrência para apurar a prática de ilícitos eleitorais. A PF tem atribuição de investigar fatos de competência da Justiça Eleitoral. As ocorrências foram registradas em Minas Gerais e outras 23 unidades da Federação. Entre os principais crimes apurados estão a propaganda eleitoral irregular e a corrupção eleitoral, especialmente a compra de votos. De acordo com a PF, os valores de bens e dinheiro em espécie apresentados neste balanço são preliminares e ainda passarão por validação. O diretor da Agência Nacional de Energia Elétrica, Gentil Nogueira de Sá Júnior, pediu vistas para examinar melhor o processo que analisa o fim da concessão da Enel na Grande São Paulo e interrompeu a votação na última terça-feira. Duas diretoras já tinham votado por recomendar o rompimento do contrato: Agnes Costa, a relatora, e Ludmila Silva. O prazo para o processo retornar para a pauta é de 60 dias corridos. Durante a votação, o diretor-presidente da ANEEL, Sandoval Feitosa, afirmou que, ao longo do processo de fiscalização da Enel, a agência foi alvo de pressão de todas as esferas de poder para autuar a empresa. Feitosa afirmou que, apesar das pressões, a atuação da agência ocorreu de acordo com o rito esperado, dando direito de defesa à empresa. Agnes Costa, durante o voto, narrou os eventos que culminaram em apagões na Grande São Paulo e a persistência dos problemas. A relatoria destacou que a recomendação vem após sucessivas ações fiscalizatórias, descumprimentos, reincidentes, aplicação de penalidades de valor crescente, celebração de diversos planos de resultados, termo de intimação e monitoramento continuado da regularização das falhas identificadas. A defesa da Enel afirma que nos últimos 2 anos aprimorou os serviços e apresentou melhoria significativa nas interrupções prolongadas e no tempo médio de atendimento a emergências. A diretora Agnes Costa afirmou ainda que a recomendação pela caducidade não se deu por um elemento isolado, mas por vários aspectos. Ao longo do voto, a diretora citou um conjunto de problemas identificados na operação da Enel em São Paulo, lentidão nos despachos, deficiência na gestão de crise, inadequação da escala de trabalho, saturação do centro de operação, insuficiência de equipe, entre outros. A discussão ocorre após 3 grandes apagões na região desde 2023, que causaram uma série de transtornos e prejuízos. No último, em dezembro de 2025, mais de 4 milhões de imóveis foram afetados. A Enel, porém, diz que 80% dos impactados tiveram a luz retomada em até 24 horas. Em relação a esse último evento, a diretora Agnes da Costa apontou que foram identificadas deficiências pela fiscalização sem qualquer relação causal com a intensidade do fenômeno meteorológico. As análises em nota técnica de 2026 apontam, por exemplo, para a baixa resolutividade das equipes durante os períodos noturnos,
utilização predominantemente de veículos inadequados à complexidade das ocorrências, insuficiência de equipes especializadas, deficiência na gestão de crise, lentidão nos despachos operacionais, inadequação das escalas de trabalho e saturação dos centros de operação. Já a Enel defendeu que nos últimos 2 anos aprimorou os serviços e apresentou melhora significativa nas interrupções prolongadas e no tempo médio de atendimento a emergências. E Carlos Boulos, de 80 anos, tio de Guilherme Boulos, ministro-chefe da Secretaria-Geral da Presidência da República, morreu na madrugada da última terça-feira, 3 dias depois de ser atropelado após discutir com um motorista no trânsito na Avenida 23 de Maio, região central de São Paulo. Carlos era dentista e estava dirigindo uma caminhonete Hilux preta quando parou na avenida na noite de sábado da semana passada. Ele saiu do veículo e tentou conversar com o motorista de um carro parado atrás dele. Nesse momento, o carro avançou sobre o tio de Boulos, que caiu no chão e bateu a cabeça. A Secretaria de Segurança Pública do Estado de São Paulo informou que o motorista prestou depoimento e foi indiciado por homicídio doloso. A autoridade policial trabalha para concluir o inquérito e encaminhá-lo ao Poder Judiciário. A polícia informou que recolheu gravações de vídeo que testemunhas fizeram do momento e usou as imagens para rastrear a placa do veículo. A assessoria de Guilherme Boulos não quis comentar. De acordo com o advogado Natan Tolentino, que representa a defesa do motorista Hamilton Juscelino Rodrigues, 61 anos, suspeito de ter atropelado Carlos, ele teria tentado se afastar de uma situação de ameaça para proteger a mulher, o filho e a si próprio, sem pretensão de atingir o dentista. Natan disse que a dinâmica do ocorrido deverá ser esclarecida pelas imagens, pela perícia, pelos demais elementos da investigação, ao argumentar que a versão da defesa encontra apoio nos depoimentos dos familiares. Ainda de acordo com a defesa, Hamilton e a família voltavam do hospital SEMA quando Carlos teria começado a buzinar, dar farol alto e jogar a Hilux contra o carro deles, um Palio. Em seguida, o dentista teria descido do veículo, aproximando-se muito nervoso, o que assustou a família de Hamilton e levou à hipótese de que Carlos estivesse armado. Com isso, o motorista do Palio teria aproveitado uma brecha no trânsito para sair pela esquerda, enquanto Carlos impediu, colocando as mãos no capô do veículo e golpeando-o até perder o equilíbrio e cair. A família seguiu diretamente para casa.

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Estados Unidos afirmam estar monitorando o caso suspeito de peste na Rússia. O Departamento de Estado dos Estados Unidos está monitorando um caso supostamente fatal de pneumonia de etiologia desconhecida, ligado a um laboratório de pesquisa de peste na Rússia. Um porta-voz do governo americano disse que Washington está ciente de relatos de um caso letal de suspeita de peste pneumônica no país, que é monitorado de perto com os Centros de Controle e Prevenção de Doenças e outros parceiros. O representante afirmou que muitos detalhes não foram confirmados e encorajou o governo russo a compartilhar informações precisas de forma rápida e aberta. Autoridades de saúde na região lançaram medidas antiepidêmicas depois que um funcionário de um instituto de peste foi diagnosticado com pneumonia de etiologia desconhecida, confirmou a Agência de Vigilância Sanitária da Rússia na semana passada. O laboratório envolvido é um instituto de pesquisa no sul da Sibéria. A declaração vem após alguns meios de comunicação russos e figuras públicas relatarem uma morte potencialmente devido à peste e ligada a um trabalhador de laboratório. As autoridades russas não forneceram mais detalhes sobre o caso. O Prêmio Nobel de Medicina foi concedido na última semana a 3 cientistas por pesquisa sobre os mecanismos que o cérebro usa para ligar ou desligar a atividade de neurônios individuais. Carl Dysart, de 54 anos, Peter Hagman, de 71, e George Nagel, de 73, foram premiados por trabalhos sobre canais iônicos acionados por luz e sobre optogenética. A Assembleia do Nobel destacou que o método desenvolvido pelo trio hoje é usado em laboratórios do mundo todo para ajudar a desvendar os mistérios do cérebro. Ben Seirot é pesquisador da Universidade Stanford, na Califórnia. Hagman atua na Universidade Humboldt em Berlim. E Nagel, na Universidade de Würzburg, também na Alemanha, segundo a organização. A optogenética inaugurou o que a Assembleia do Nobel chamou de uma nova era na neurociência. A descoberta de um tipo de interruptor controlado por luz, capaz de ativar e desativar células nervosas e circuitos cerebrais para entender melhor como o cérebro funciona e começar a mapear as vias associadas a comportamentos e doenças. O trabalho começou quando Hagman investigou como um tipo unicelular de alga verde nada em direção à luz. Ele e Nagel identificaram uma proteína que, ao ser iluminada por luz azul, abre um canal e gera um impulso elétrico. Ao inserir essa proteína em outras células, elas passaram a responder à luz. Dysart então usou o gene que controla essa proteína para criar um interruptor acionado por luz capaz de controlar neurônios no cérebro de camundongos vivos. Segundo o pesquisador Jeremy Berg, da Universidade de Pittsburgh, se trata de um conjunto de ferramentas muito preciso para fazer experimentos sobre como o cérebro funciona, algo que é bem difícil de realizar de outras maneiras. Ele estava nos Institutos Nacionais de Saúde dos Estados Unidos no início dos anos 2000, quando a instituição concedeu a Dysart um grande financiamento para essa visão de optogenética que acabou se confirmando de forma bastante fiel. O veículo que transportava o material contendo actínio 225 utilizado em tratamentos médicos desaparecido em Guarulhos, na Grande São Paulo, foi localizado. A embalagem com o material, no entanto, ainda não foi encontrada, informou a Autoridade Nacional de Segurança Nuclear na última semana. Segundo a ANSN, o material que está desaparecido desde o dia 1º possui baixa atividade. E o AC-225 é emissor de radiação alfa, de baixo poder de penetração. Considerando a quantidade envolvida e as características do material, a ocorrência apresenta baixo risco radiológico para a população. Mesmo assim, o órgão alertou que, caso a embalagem seja localizada, não deve ser aberta nem manipulada. A orientação é comunicar imediatamente sua localização às autoridades. A Polícia Civil disse que o furgão foi localizado tombado e parcialmente desmontado pela equipe da 1ª Divisão Especializada de Investigação
investigações criminais no último final de semana em uma área de difícil acesso em Ferraz de Vasconcelos, na Grande São Paulo. A pasta investiga o roubo do veículo realizado alguns dias antes na Via Dutra, no bairro da Vila Maria, na capital paulista. Segundo a polícia, a ANSN foi acionada e um físico nuclear responsável pela carga compareceu ao local. Por questões de segurança, o veículo foi removido para o pátio Assis Ribeiro, onde permanecerá apreendido. Enquanto isso, foram requisitados perícia do Instituto de Criminalística e assessoria do Automatic Fingerprint Identification System, sistema que captura, armazena e compara impressões digitais de forma eletrônica. E a modelo Giane Alves morreu aos 32 anos, vítima de um infarto agudo do miocárdio em Candeúba, no sudoeste da Bahia. Ela passou mal no último dia 2 durante uma consulta de rotina do filho caçula, de 45 dias. Casada, Giane deixa 2 filhos. A entrada no mundo da moda ocorreu de forma inesperada. Antes de iniciar a carreira, ela trabalhava em um posto de gasolina em São Paulo, onde foi descoberta por um olheiro. O encontro abriu o caminho para os primeiros convites profissionais. Depois de participar de testes e seleções, começou a trabalhar com marcas internacionais aos 21 anos. A carreira levou Giane a ser representada por agências de diferentes mercados, com atuação em cidades como Milão, Barcelona, Hamburgo, Oslo, São Paulo e Tóquio. Entre os destaques de sua trajetória estão a capa da edição brasileira da revista L'Officiel em 2016 e um editorial para a Vogue italiana. Ela também teve trabalhos publicados na britânica Stella Magazine e na alemã Madame Germani. Em 2020, participou de um editorial de moda no Estadão. Nos últimos anos, a modelo se afastou da rotina profissional internacional e passou a viver no interior da Bahia, onde residia com o marido e os filhos.

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Fãs do criador do canal Aviões e Músicas, Lito Souza, que morreu no início do mês, fizeram um pedido ao Senado para que o aeroporto de Guarulhos receba o nome do especialista em aviação. O influenciador de 59 anos tinha uma doença degenerativa rara, fatal e sem cura. Ele deixou a mulher, Mila, e um filho de 7 anos. O documento é chamado de ideia legislativa, quando qualquer cidadão pode enviar uma proposta de criação de uma nova lei ou de alteração de uma regra que já está em vigor no Brasil. Ela funciona como o primeiro passo para a participação popular direta no Senado Federal. A ideia pode ser aberta por qualquer pessoa e fica na plataforma do Senado por 4 meses para receber apoio de outros cidadãos. Se a proposta conseguir 20 mil assinaturas dentro deste prazo, ela passa a ser tratada como uma sugestão legislativa, o que significa que ela é mandada para a Comissão de Direitos Humanos e Legislação Participativa e é debatida pelos senadores para receber um parecer final. O site do Senado informa que 81 ideias já foram transformadas em projetos de lei ou propostas à emenda da Constituição. A mulher de Lito compartilhou um post que mencionava o pedido da rede social dela e disse que seria a melhor representação, mais que uma rua com o nome dele, mas que não sabia dizer se era algo viável legalmente. O texto publicado no site do Senado, que pede alteração do nome para Aeroporto Internacional de São Paulo, Guarulhos, Joselito Geraldo de Souza, diz ainda que o ex-mecânico de aeronaves teve passagens por Varig, Transbrasil, United Airlines e construiu boa parte da carreira no aeroporto. E a investigação sobre a queda do helicóptero que matou o cantor Rick, da dupla com Renner, entra em uma nova etapa com a perícia de equipamentos encontrados na região do acidente. A Polícia Civil de Santa Catarina pediu à Polícia Científica a análise de celulares e uma câmera que estavam entre os objetos recolhidos após a localização da aeronave em Urubici. A expectativa é de que o conteúdo dos aparelhos possa fornecer elementos sobre o que ocorreu durante o voo e nos momentos anteriores à queda. Registros armazenados nos equipamentos, incluindo imagens, comunicações e outros dados, serão analisados. A Polícia Civil mantém um inquérito para verificar as circunstâncias do acidente e eventual participação de conduta humana dolosa ou culposa que possa ter implicações criminais. Até o momento, segundo a corporação, não há elementos suficientes para determinar o que provocou o acidente. Paralelamente, a ocorrência é investigada pelo Centro de Investigação e Prevenção de Acidentes Aeronáuticos, o CENIPA. A apuração técnica tem como objetivo identificar fatores que contribuíram para a queda e produzir informações para prevenir novos acidentes, sem finalidade de atribuir responsabilidade criminal. A aeronave de matrícula PPMGR havia partido de Porto Belo com destino a São Joaquim na tarde do dia 21 de setembro. Durante o trajeto, desapareceu na região de Urubici. Os destroços foram encontrados na manhã seguinte em uma área de difícil acesso na localidade de Santa Bárbara. Além de Rick, morreram no acidente o empresário Bruno Avelar, o videomaker Paulo Soares, o piloto Antônio Roberto Nóbrega Araújo e o copiloto Leopoldo Barros. E a notícia agora é sobre dois grandes nomes da música internacional. Phil Collins e Paul McCartney fizeram as pazes depois de mais de 2 décadas de desentendimento. Aos 75 anos, o cantor contou, em entrevista ao podcast Piers Morgan Uncensored, que voltou a falar com o ex-Beatle de 84 anos e que os dois resolveram a situação que havia causado o afastamento. A história começou em 2002, durante os ensaios para o concerto do Jubileu da Rainha no Palácio de Buckingham. Na ocasião, Collins levou uma primeira edição de um livro sobre os Beatles para McCartney autografar. Segundo o cantor, o músico estava acompanhado de Heather Mills, com quem era casado na época quando recebeu o pedido.
Phil Collins contou que enquanto assinava o livro, Paul teria dito algo como: "Ele é um grande fã dos Beatles, é o nosso pequeno Phil." O comentário incomodou o Collins, que pensou ser um idiota e que depois reconheceu ter interpretado a fala de uma maneira mais negativa do que talvez tivesse sido a intenção do colega. Ainda assim, ele afirmou que ficou surpreso com o tom, porque já conhecia McCartney há anos. O cantor relatou o episódio na autobiografia dele, Not Dead Yet, publicada em 2016. Durante a divulgação do livro, voltou a falar sobre o assunto, o que levou McCartney a entrar em contato por e-mail para tentar esclarecer o que havia acontecido. Na época, porém, Collins disse que não respondeu. O reencontro entre os dois aconteceu apenas meses atrás. McCartney procurou Collins depois de saber que ele estava reunindo doações de itens de famosos da música para um leilão beneficente do King's Trust. Durante a conversa por telefone, os dois retomaram o assunto. Collins contou que lamentava ter falado sobre o episódio e que gostaria de nunca ter feito isso. Segundo o cantor, McCartney respondeu que acreditava que os dois já estavam bem. Collins não revelou detalhes da conversa, mas afirmou que os dois se desculparam e deixaram o desentendimento para trás.

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A proibição a lanchonetes, bares e restaurantes que disponibilizarem molhos como ketchup, maionese e mostarda em bisnagas para clientes em São Paulo foi adiada para 1º de fevereiro de 2027, conforme determinação de uma portaria

0: publicada no Diário Oficial do Estado. Segundo o Centro de Vigilância Sanitária, órgão ligado à Secretaria Estadual da Saúde, o ajuste da medida, que teria início no último dia 4, considerou a complexidade das novas exigências, a diversidade dos estabelecimentos atingidos e a necessidade de garantir segurança jurídica e previsibilidade para o setor. A Associação Brasileira de Bares e Restaurantes em São Paulo considera que a medida representa um avanço importante para que os estabelecimentos possam realizar as adequações necessárias com planejamento, segurança e responsabilidade, e que o período adicional permite que as mudanças sejam implementadas de forma adequada, sem impactos abruptos sobre a operação e os custos dos negócios. A medida foi inicialmente publicada em 6 de julho de 2026 e previa 90 dias de adaptação antes da alteração para 2027. Em uma lista de perguntas e respostas disponibilizada pelo Centro de Vigilância Sanitária, o órgão afirma que a proibição não significa a determinação de um tipo específico de embalagem. As formas de acondicionamento individual também estão liberadas, desde que observadas as condições higiênicas e sanitárias aplicáveis. Além disso, também explicou que o artigo não se destina a refeições oferecidas em restaurantes com serviço de buffet, self-service e à la carte. O Centro de Vigilância Sanitária ainda afirmou que a medida tem como finalidade prevenir a contaminação cruzada decorrente do contato do bico ou da extremidade dos recipientes dispensadores com alimentos já mordidos pelos consumidores durante a aplicação de condimentos, molhos e temperos. Nosso assunto agora é segurança no meio digital. A Agência Nacional de Proteção de Dados, ANPD, informou nesta semana que criou uma página específica no site da autarquia para receber denúncias relacionadas a irregularidades de aplicações da internet, incluindo plataformas digitais e redes sociais. A agência informou que o novo canal de denúncias busca facilitar o encaminhamento de informações que possam orientar as ações de monitoramento e fiscalização em relação a possíveis descumprimentos das obrigações dos provedores de aplicações da internet. Recentemente, a ANPD foi alvo de críticas sobre uma suposta demora em atuar contra o Discord após uma menina de 13 anos ter cometido suicídio durante uma das transmissões na rede social. A juíza Vanessa Cavalieri, titular da Vara da Infância e da Juventude do Rio de Janeiro, classificou o caso como omissão da agência. Na época, a autarquia afirmou que suspendeu as transmissões do Discord apenas 5 dias após instaurar o processo de fiscalização.
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1: O custo da cesta básica em Belo Horizonte subiu 1,44% em setembro, vendida em média por R$ 768,10. Segundo o levantamento divulgado pela Fundação IPEAD, o valor equivale a mais de 47% do salário mínimo atual. Dos 13 itens pesquisados, 9 apresentaram alta no preço, com destaque para a chã de dentro, tomate e batata inglesa. Já entre os produtos com as maiores quedas estão a banana caturra, o feijão carioquinha e a manteiga. Com o resultado de setembro, o custo da cesta básica em BH acumula alta de 3,41% no ano e de 3,93% nos últimos 12 meses. E o índice de consumo dos lares mineiros registrou alta de 0,58% em agosto, na comparação com o mês anterior. Segundo a Associação Mineira de Supermercados, o resultado está abaixo do esperado para o período, quando a demanda tende a ser mais forte devido às compras de reabastecimento após as famílias retornarem das férias de julho. Os maiores crescimentos do consumo foram registrados no Triângulo, com 1,38%, seguido da região central. Com o desempenho de agosto, o índice de consumo dos lares mineiros acumula alta de 3,12% no ano. A pesquisa é realizada em supermercados de diferentes portes e regiões do estado, descontando a inflação.
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0: Você ouviu na Alvorada FM, BG's For Home, The Bell Stalls, Marisa Monte, O Que Me Importa, Xadê, The Sweetest Taboo. Agora, 7:01. Bom final de semana prolongado para você que está na Alvorada. Eu sou Joênio Martins, excelente domingo, vamos juntos.
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0: Equipes da Superintendência de Limpeza Urbana de Belo Horizonte recolheram até agora mais de 400 toneladas de base de concreto usadas como suporte para wind banners. O material foi usado durante a campanha do primeiro turno das eleições e deixado em diversos pontos da capital. A prefeitura informou ainda ter coletado 39 toneladas de santinhos e panfletos espalhados pela cidade. O trabalho de limpeza mobilizou centenas de profissionais, incluindo equipes específicas para remover os blocos de concreto. Todo o resíduo recolhido está sendo encaminhado para um aterro sanitário em Sabará. E a fiscalização na Vargem das Flores entre Betim e Contagem, na Grande BH, foi reforçada para este feriado prolongado de Nossa Senhora Aparecida. Uma força-tarefa montada pela Copasa e órgãos de segurança, como Polícia Militar e Guardas Civis Municipais, vai atuar no local até amanhã. O objetivo é proteger o reservatório utilizado para abastecer municípios da região metropolitana, além de evitar acidentes como afogamentos. Durante a ação, os acessos ao espelho d'água ficarão bloqueados para impedir festas clandestinas e demais ocupações irregulares da represa. Música e informação, 7:03 agora.
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2: Se você é fã do Kid Abelha, eu tenho uma notícia importante para te dar. A banda, formada por Paula Toller, Jorge Israel e Bruno Fortunato, estará em Belo Horizonte no dia 24 de outubro, na Arena MRV, com a turnê Eu Tive um Sonho, que vai percorrer diversos estádios pelo país, mas terá uma única apresentação aqui em Belo Horizonte. Os ingressos já estão à venda no Ticketmaster e você não pode demorar. A turnê visa proporcionar ao público um setlist completo, com uma escolha de músicas que busca provocar uma conexão imediata com o público por meio de clássicos e de momentos marcantes da carreira da banda, que é um verdadeiro sucesso. Para o repertório, tudo foi encarado com toda a energia, alegria e talento que sempre guiou essa banda. Claro que mesmo depois de anos seguindo caminhos individuais, os artistas estão extremamente animados para esse reencontro, que vai proporcionar ao público muita nostalgia. O show terá a formação clássica, com Paula Toller nos vocais, Bruno Fortunato na guitarra e Jorge Israel no sax, vocais, violão e bandolim. Ou seja, será inesquecível. Para saber mais, você pode acessar o site da Alvorada ou rever essa dica em alvoradafm.com.br/podcasts. Se quiser, eu também te espero no Coisas de Mineiro. Sou Isabela Lapa, para Alvorada FM.

0: Na Alvorada FM, você ouviu a Alicia Keys, No One, Biquíni Cavadão, então, e a participação de Isabella Brandt e antes Kelly Clarkson, Because of You. Agora são 8:03.
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0: A Prefeitura de Belo Horizonte realiza hoje a operação de trânsito no entorno da Praça da Estação para evento comemorativo do aniversário da cidade. Na Avenida dos Andradas, o trânsito está fechado entre as ruas dos Guaicurus e dos Caetés, no sentido área hospitalar, e também entre a Rua dos Carijós e Viaduto da Floresta, no sentido rodoviária. Faixas com informações sobre desvios foram implantadas na região para orientar os motoristas. E durante as intervenções, agentes da BH Trans, Guarda Civil Municipal e Polícia Militar vão monitorar o trânsito. E a Igreja... Aliás, e católicos celebram nesta segunda-feira o dia de Nossa Senhora Aparecida. Na Catedral Cristo Rei, no bairro Juliana, em Belo Horizonte, haverá missa em honra à padroeira do Brasil às 9h. A cerimônia terá ainda uma bênção especial para as crianças em alusão ao dia delas. Já em Contagem, na região metropolitana, a missa será realizada no Santuário Arquidiocesano Nossa Senhora da Conceição Aparecida, no bairro Novo Eldorado, também às 9h. A celebração será presidida pelo Bispo Auxiliar da Arquidiocese de Belo Horizonte, Donivaldo dos Santos Ferreira. Música e informação, 8:05.
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0: Na Alvorada FM, você ouviu Rod Stewart, It's a Heart, Jota Quest, Amor Maior e New Edition, Is the End. Is this the end? Agora 8h33. 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
5: Alô, ouvintes leitores do Mundo Livro, hoje eu vou falar sobre o livro Em Nome dos Pais, de Matheus Leitão, que está de volta às livrarias agora pela Estandarte, em nova edição, revista pelo autor. E há muito que festejar nessa reedição. Lançado originalmente em 2017, o livro ultrapassou 100 mil exemplares vendidos, depois esgotou e nunca mais foi reeditado. Matheus investiga a prisão e a tortura sofrida por seus pais, os jornalistas Miriam Leitão e Marcelo Neto, durante a ditadura militar, mais exatamente em 1972. Ele procura o homem que os delatou, localiza agentes envolvidos na repressão e transforma uma história familiar numa grande reportagem sobre o Brasil. Mia Couto chama o livro de um imprescindível manifesto de resistência. Caetano Veloso diz que a obra informa e comove. E Carpinejara observa que o que poderia ser apenas uma reportagem se transforma numa narrativa de perder o fôlego. Em tempo, o livro vai virar filme. Matheus Leitão nasceu em Brasília em 77, jornalista investigativo, passou por vários jornais e revistas e hoje trabalha no portal Metrópolis. Meu nome é Afonso Borges e você pode ouvir e baixar todos os podcasts que eu falo no site alvoradafm.com.br.

0: Charlie Zed, Ula da Light to You. Você ouviu também Adele, Step Fire to the Rain, Flávio Venturini, Espanhola. Agora 9:02, bom dia.
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0: Ainda dá tempo de visitar a exposição Asa de Papel, que fica em cartaz até amanhã no Centro Cultural Banco do Brasil. Percurso imersivo promove um mergulho na trajetória multiartista do mineiro Marcelo Xavier, um dos principais nomes da literatura infanto-juvenil brasileira. A mostra transforma ambientes em histórias, utilizando videografias, objetos, desenhos, esculturas e sons. A exposição Asa de Papel Marcelo Xavier fica em cartaz até 12 de outubro no Centro Cultural Banco do Brasil. O ingresso é gratuito e está disponível no site na bilheteria do CCBB.
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0: A série Domingos Clássicos do Sesc Paládio recebe hoje a Orquestra Ouro Preto. Voltado ao universo infanto-juvenil, o grupo apresenta a versão de A Metamorfose de Kafka com música original de John Ulloa e Richard Neves da banda Patufu. O espetáculo promete surpreender o público, transformando um clássico literário em uma cantata cênica adaptada à linguagem das crianças e adolescentes. A apresentação é logo mais às 11 da manhã no Sesc Paládio, que fica na rua Rio de Janeiro, número 1046, Centro. Os ingressos custam R$30 a inteira e podem ser adquiridos na bilheteria do teatro ou pela plataforma Simpla. 93, música e informação.
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0: Olá, são 9:06. Excelente domingo com muito mais música. Uma hora direto. Ouça o que vem por aí.
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primeira parte do bônus, você ouviu na Alvorada Maroon 5, This Love, antes Cazuza Exagerado e Ted Swings, You're Still the One. São 9h33, fique sempre em boa companhia com a Alvorada FM. 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O bônus segue agora, Lighthouse Family, Ain't No Sunshine.

0: Agora faltam 19 para as 10.
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2: Ricardo Bacelar e Mega Encorvaia, Love Like This.

0: Fechamos o bônus dessa hora. Você ouviu Sade Smooth Operator, Michael Jackson, Hold Me Hand, com a participação de Akon e Léo Jaime, A Vida Não Presta. 10 e 3.
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0: A assessoria do governador eleito Cleitinho Azevedo divulgou nesta sexta-feira a equipe de transição do governo de Minas Gerais. Coordenado pelo vice-governador eleito Luiz Eduardo Falcão, o grupo conta com 20 profissionais de diversas áreas. Entre os nomes confirmados estão o ex-prefeito de Divinópolis, o irmão do governador eleito Gleidson Azevedo, e o empresário e ex-prefeito de Betim, Vitório Medioli. A comissão conduzirá os trabalhos de transição junto à atual gestão de Matheus Simões. Os trabalhos preliminares começaram na última semana. Já as reuniões dos grupos de trabalho específicos estão agendados para ocorrer entre 28 de outubro e o final de novembro.
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0: Amanhã de domingo em Belo Horizonte é de céu claro a parcialmente nublado. A temperatura mínima registrada hoje foi de 17 graus e a máxima deve chegar aos 34. Já a umidade relativa do ar mínima fica em torno de apenas 30%. Agora faz 27 graus no alto da Avenida Rádio Gabalha. Música e informação 10 e 4.

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0: Alvorada FM, você sabe por que houve Miley Cyrus, Flowers, você ouviu Capital Inicial Fogo e Jason Mraz, I'm Yours. Agora são 10:30. 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
7: Uma alimentação saudável deve priorizar alimentos naturais ou minimamente processados, conforme recomendação de nutricionistas. Esses alimentos passam por pouca ou nenhuma alteração após saírem da natureza e incluem frutas, verduras, legumes, leite, iogurte natural, feijão, lentilha, cereais, raízes, ovos e carnes frescas, entre outros. Farinhas, macarrão, castanhas, frutas secas, sucos naturais, chá, café e água potável também fazem parte desse grupo de alimentos. Ricos em fibras, gorduras boas e antioxidantes compõem o padrão chamado alimentação cardioprotetora, que protege a saúde do coração e reduz riscos de hipertensão, diabetes, obesidade e doenças cardiovasculares. Esse tipo de dieta ajuda a controlar a pressão arterial, diminui o colesterol ruim, o LDL, combate a inflamação crônica e previne a obesidade. Para adotar um plano alimentar adequado às necessidades individuais, é essencial consultar um nutricionista. Em casos de risco cardiovascular ou doenças já diagnosticadas, o acompanhamento conjunto com o cardiologista garante orientações seguras e eficazes.

0: Adele, na Alvorada, você ouviu Rolling the Deep, Legião Urbana Monte Castelo e One Republic Apologize. Faltando agora um minuto para as 11 horas.
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0: O Tribunal Regional Eleitoral do Rio de Janeiro confirmou neste sábado a vitória de Douglas Ruas do PL no primeiro turno da eleição para o governo do estado. O resultado foi obtido após a retotalização promovida pela exclusão dos votos de Anthony Garotinho do Republicanos, anulados por decisão do Tribunal Superior Eleitoral. Após o procedimento, Ruas alcançou mais de 50% dos votos válidos, definindo a disputa e descartando a realização do segundo turno contra o ex-prefeito do Rio de Janeiro, Eduardo Paes.
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0: E o Aeroporto Internacional de Belo Horizonte em Confins opera normalmente na manhã deste domingo. Também tem funcionamento regular os terminais de Congonhas e Guarulhos em São Paulo. E o Aeroporto Internacional Presidente Juscelino Kubitschek em Brasília. Situação é a mesma no Galeão e no Santos Dumont, ambos no Rio de Janeiro. Agora são 11 horas em ponto. 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
5: Muito bem, agora são 11 horas e 2 minutos. Uma hora direto tá chegando. Ouça o que vem por aí.
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1: E essa foi a primeira parte, você ouviu Coldplay, Feels Like I'm Falling in Love, Guilherme Arantes, Deixa Chover, Marvin Gaye, Sexual Really. São 11h28. Fique sempre em boa companhia com a Alvorada FM. Baixe o nosso app ou acesse o nosso site. Aí você aproveita para deixar a Alvorada cada vez mais com a sua cara e você pode votar na música preferida apertando o joinha verde para tocar mais ou o joinha vermelho para não tocar mais. Assim você deixa a Alvorada cada vez mais gostosa de ouvir com a sua cara e do seu jeito. Participe, dê sua opinião. 11h28, segue o bônus. Madonna.

0: Fechando o bônus desta hora, você ouviu na Alvorada FM W, Look at My Girl, Rod Stewart, Love Touch e Shania Twain, From This Moment On. Agora faltando 3 minutos para o meio-dia.
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0: Ainda dá tempo de visitar a exposição Celebrar as Ruas, 50 anos de Fiat e Brasilidade. A mostra, em celebração às 5 décadas da montadora italiana no Brasil, apresenta mais de 250 peças reunindo arte, história e design. No percurso, o público poderá relembrar modelos consagrados, conhecer carros, conceito e apreciar obras de artistas como Tarsila do Amaral, Cândido Portinari e Di Cavalcanti. Também há instalações imersivas, vídeos e diversos documentos históricos. A mostra Celebrar as Ruas é gratuita e fica em cartaz até às 6 da noite deste domingo na Casa Fiat de Cultura. Informações no site do Espaço Cultural.
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0: O Dia das Crianças é amanhã, mas os pequenos já podem se divertir assistindo à peça A Menina Nuvem, da companhia Casa de Lua. Nesse espetáculo, o público é convidado a perceber o que acontece ao redor ao tirarmos os olhos das telas. A montagem visa resgatar o prazer de brincar a partir da investigação de duas detetives em torno de uma menina que parece estar sempre distante do mundo. Ao chegarem à casa da avó da garota, elas entram em um universo brincante e de memórias. O espetáculo A Menina Nuvem é hoje às 16h no Teatro Francisco Nunes. Os ingressos custam R$ 64,00 a inteira e podem ser adquiridos na bilheteria do teatro ou pela plataforma Simpla. Agora, faltando um minuto para o meio-dia, você segue na companhia do Márcio Rony, eu sou Joênio Martins. 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

0: Essa foi Terry Lincoln, Go to the Reels, Paralamas do Sucesso, Saber Amar, Xadê, Your Love is King. 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
2: Olá, querido ouvinte. Hoje a receita é simples, colorida, mas cheia de sabor. Cenoura com gengibre. Para preparar, você vai precisar de 4 cenouras médias, um pedacinho de gengibre fresco, uma colher de manteiga, sal, pimenta do reino e um pouquinho de mel. Corte as cenouras em rodelas e cozinhe rapidamente, deixando ainda firmes. Em uma frigideira, derreta a manteiga, acrescente o gengibre ralado e deixe perfumar. Junte as cenouras, tempere com sal e pimenta e finalize com um fio de mel. O resultado é uma combinação deliciosa. Doce natural da cenoura encontra o frescor e o leve ardor do gengibre. E fica a dica, essa receita acompanha muito bem carnes assadas, peixe e até um bom frango caipira. Bom apetite! Para tirar dúvidas ou saber mais, acesse este e outros podcasts através do nosso site alvoradafm.com.br ou no meu Instagram, Flávio Chapuri. Eu sou o Flávio Trombino para Alvorada FM.

0: Você ouviu Swing Our Sister com When I'm the Same Girl, Cidade Negra, Girassol e Better Right, No Pain, No Gain. Agora são 12:58.
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0: O Minas Tênis Clube é o campeão mineiro de vôlei masculino de 2026. O time da Rua da Bahia venceu o Praia agora há pouco por 3-7 a 0 na grande final disputada no Mineirinho. Ontem, pela modalidade feminina do torneio, o Praia bateu Minas na finalíssima no tie-break, conquistando o 10º título estadual. No futebol, o Atlético recebe o Santos logo mais às 16h, em jogo válido pela 30ª rodada do Campeonato Brasileiro. A partida na Arena MRV tem ingressos a partir de R$ 29,90 para sócios Galo na Veia. Com 44 pontos, o Atlético está na 7ª posição da tabela. São 2 abaixo do Cruzeiro, que visita o Bragantino amanhã, às 21h, no interior paulista. A transmissão do duelo ficará por conta dos canais Premier e Sport TV. E na Fórmula 1, o neerlandês Max Verstappen, da Red Bull Racing, venceu hoje o Grande Prêmio de Singapura. Completaram o pódio o monegasco Charles Leclerc, da Ferrari, e o italiano Kimi Antonelli, da Mercedes. Já o brasileiro Gabriel Bortoleto, da Audi, não concluiu a prova. 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
0: No alto da Raja Cabalha, agora 31 graus.
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6: Mais uma fabricante tradicional do setor automobilístico está fazendo aniversário no Brasil. É a alemã Mercedes-Benz, que há exatos 70 anos, em 1956, durante a fase de fomento do setor automobilístico pelo então presidente Juscelino Kubitschek, inaugurou a fábrica de São Bernardo do Campo, em São Paulo, destinada à produção de caminhões, chassis de ônibus e motores a diesel para esses veículos. A unidade industrial está em operação até hoje e, segundo a própria Mercedes-Benz, já produziu cerca de 2,5 milhões de veículos pesados, dos quais mais de 500,000 foram exportados para cerca de 120 países. Atualmente saem de lá os caminhões Acelo, Atego, Axor, Actros e Arox. A Mercedes-Benz chegou ainda a produzir automóveis no Brasil em duas ocasiões, porém ambas não foram adiante. A primeira foi entre 1999 e 2011, em Juiz de Fora, aqui em Minas Gerais, mas a fábrica acabou convertida à produção de cabines de caminhões. Depois, entre 2016 e 2020, houve uma operação de montagem de veículos em Iracemápolis, no interior de São Paulo, em uma planta que, em 2021, foi vendida para a chinesa Great Wall Motors. Siga-me no Instagram, Alexandre Carneiro _ Carros, e baixe este e outros podcasts pelo site alvoradafm.com.br. Eu sou Alexandre Carneiro para a Rádio Alvorada.
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7: Um ótimo domingo, muito bom ter a sua companhia nesta tarde, 1:04. Bom, e a música é o destaque na nossa programação. Você ouve o que vem por aí.
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O ano era 1900. O ano era 1964, Roy Orbison, Pretty Woman, encerrando bem demais essa primeira parte do bônus, que teve ainda Gilberto Gil esperando na janela e James Blunt, Carry You Home. Agora, 1h31, fique sempre em boa companhia com a Alvorada FM. 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O bônus continua.

0: Encerrando bônus
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0: Você ouviu Coldplay Speed of Sound, também Information Society Reputation e Seal Stand By Me. São 2 horas.
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0: O CENIPA, Centro de Investigação e Prevenção de Acidentes Aeronáuticos, investiga as causas das quedas de 2 aviões ocorridas nesta sexta-feira em Minas Gerais. Em Belo Horizonte, uma aeronave de pequeno porte caiu no pátio de manutenção do metrô no bairro São Gabriel. O piloto, único ocupante, morreu carbonizado. O avião havia saído do aeroporto da Pampulha com destino a Juatuba. Já em Santana do Paraíso, no Vale do Aço, um bimotor da Polícia Militar de Minas Gerais caiu próximo ao aeroporto de Ipatinga, após decolar da capital. 3 militares do Comando de Aviação do Estado morreram na queda.
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0: A tarde de domingo em Belo Horizonte é predominantemente ensolarada com algumas nuvens. A temperatura mínima registrada hoje foi de 17 graus e a máxima pode chegar a 34. Já a umidade relativa do ar mínima fica em torno de apenas 30% à tarde. Agora faz 31 graus no alto da Avenida Raja Gabalha.
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0: Essa foi a banda Skunk, é proibido fumar. Devin Campbell, Can We Talk e Barry Wright, Just The Way You Are. 2h25.
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0: Juntos, Paul McCartney e Michael Jackson, Say, Say, Say. Justin Timberlake, Can't Stop the Feeling e Frejá, Amor para Recomeçar. Na Alvorada, são 2h56.
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0: A Polícia Federal cumpriu nessa semana 7 mandados de busca e apreensão em Uberlândia, no Triângulo Mineiro, contra um grupo criminoso suspeito de fraudar financiamentos de veículos. Segundo investigações, os envolvidos usavam fotografias e biometria facial de terceiros para obter os recursos. Os integrantes da quadrilha se passavam por entregadores de brindes ou encomendas e, durante a abordagem, colhiam os dados pessoais das vítimas para cometer as irregularidades. Os investigados podem responder por crimes como obtenção fraudulenta de financiamento e associação criminosa. E diversos animais silvestres mantidos ilegalmente em uma casa em Vespasiano, na região metropolitana de Belo Horizonte, foram descobertos nessa semana pelo

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4: Você está em 94,9, são 2h59. A partir de agora, a música é o destaque na programação da Alvorada FM. E claro, você ouve o que vem por aí.
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1: Encerrando a primeira parte do bônus, Diana Ross, I'm Coming Out, também Titãs com participação de Isa, Enquanto Houver Sol, e Celine Dion, My Heart Will Go On. São 13h22. 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O bônus continua. Chegando para você, Ed Sheeran com Passenger.
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4: Ed Sheeran e Passenger. Let Her Go.

0: Encerrando mais uma edição do bônus Sixpence None the Richer Dancing Queen, Nando Reis, Me Diga, Tears for Fears, Advice for the Young at Heart. Na Alvorada agora 4:01.
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0: Ainda dá tempo de visitar a exposição Joaquim Torres Garcia, 150 anos, que fica em cartaz até amanhã no Centro Cultural Banco do Brasil. A mostra celebra a trajetória do pintor, desenhista e escultor uruguaio, considerado um dos principais nomes da arte moderna latino-americana. Estão reunidas mais de 400 obras, entre pinturas, objetos e manuscritos. Também serão expostos trabalhos de dezenas de realizadores brasileiros que dialogam com a obra do artista. A exposição Joaquim Torres Garcia, 150 anos, permanece em cartaz no CCBBBH até amanhã. Os ingressos gratuitos estão disponíveis no site e na bilheteria da casa.
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0: Contagem, na Grande BH, recebe hoje o espetáculo Cabaré Coragem, do Grupo Galpão. Na montagem, o grupo é convidado a estabelecer uma relação com a cena. É uma experiência única que mistura música ao vivo, dança e variedades. Na peça, 7 atores sobem ao palco e se dividem em situações inesperadas. O espetáculo Cabaré Coragem, do Grupo Galpão, é neste domingo, às 19h, na Praça da Jabuticaba, em Contagem. O acesso é gratuito mediante lotação do espaço. A classificação é de 16 anos e haverá interpretação em Libras. 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

0: Você ouviu Jamiroquai, Space Cowboy, de Anastácia, o Sol, Wheat, Wheat, Wheat, Love is All Around. Na Alvorada, agora, 4h36.
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0: A banda Culture Club, Everything I Own, Gloria Stefan, Rich e Paul Hardcastle com Ventura Highway.
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0: O Atlético está empatando com o Santos por 0-0 em jogo válido pela 30ª rodada do Campeonato Brasileiro. A partida está no intervalo. Com 45 pontos, o Galo está na 7ª posição da tabela. São duas abaixo do Cruzeiro, que visita o Bragantino amanhã, às 9 da noite, no interior paulista. A transmissão do duelo ficará por conta dos canais Premier e Sport TV. No vôlei, o Minas Tênis Clube é o campeão mineiro masculino de 2026. O time da Rua da Bahia venceu o Praia agora há pouco por 3-0 na grande final disputada no Mineirinho. Ontem, pela modalidade feminina do torneio, o Praia bateu o Minas na finalíssima no tie-break, conquistando o 10º título estadual. E a Fórmula 1? Na Fórmula 1, o neerlandês Max Verstappen, da Red Bull Racing, venceu hoje o Grande Prêmio de Singapura. Completaram o pódio o monegasco Charles Leclerc, da Ferrari, e o italiano Kimi Antonelli, da Mercedes. Já o brasileiro Gabriel Bortoleto, da Audi, não concluiu a prova. 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São 5:01. Eu, Márcio Rony, fico por aqui. E na sequência, quem te faz companhia é Flávia Abreu. Um abraço e até breve.
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10: Uma ótima tarde de domingo para você que está na Alvorada FM de Belo Horizonte 5 e

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1: E essa foi a primeira parte do bônus de Uma Hora Só de Música. Encerramos com Engenheiros do Havaí, Era um Garoto, Backstreet Boys, As Long As You Love Me, Teddy Swims, Got Went Crazy. Agora 5h28, fique sempre em boa companhia com a Alvorada FM. 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Participe dando sua opinião. O bônus continua com Rihanna, Take a Ball.

Encerrando mais uma esta edição do Bônus com Starship Sarah, Mike and the Mechanics, Over My Shoulder e Nenhum de Nós, Sobre o Tempo. Agora 6 horas em ponto.

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2: O Papa Leão XIV anunciou hoje que vai passar por uma cirurgia para retirar um nódulo encontrado no pulmão. O procedimento deve ser realizado nos próximos dias em um hospital em Roma. Segundo o pontífice, o nódulo está em um estágio inicial, está bem localizado. O Vaticano estima que a recuperação do Santo Padre, que está com 71 anos, deve durar cerca de uma semana. Em mensagem enviada ao Papa, a Conferência Nacional dos Bispos do Brasil manifestou proximidade, afeto filial e comunhão na oração ao líder religioso. E católicos celebram nesta segunda-feira o dia de Nossa Senhora Aparecida. Na Catedral Cristo Rei, no bairro Juliana, em Belo Horizonte, haverá missa em honra à padroeira do Brasil às 9h. A cerimônia terá ainda uma bênção especial para as crianças, em alusão ao dia delas. Já em Contagem, na região metropolitana, a missa será realizada no Santuário Arquidiocesano Nossa Senhora da Conceição Aparecida, no bairro Novo Eldorado, também às 9h. A celebração será presidida pelo arcebispo auxiliar da Arquidiocese de Belo Horizonte, Donivaldo dos Santos Ferreira. Voltamos com outras informações no Repórter Alvorada, edição das 7 horas.
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2: Tarde de domingo é o momento de dividir com você o melhor dos anos 70, 80 e 90. É o Vintage de hoje chegando. A dupla Phil Collins e Philip Bailey lançou em 1984 Is Lover no álbum Chinese Wall. O encontro uniu pop de Collins ao soul de Bailey do Earth, Wind and Fire. Produzida por Phil Collins, a música foi um grande sucesso e chegou ao primeiro lugar no Reino Unido.

0: primeira sequência do Vintage deste domingo com RPM Rádio Pirata, Lemon Never Run the Story, Queen Another One by the Dust, Madonna Dress You Up e Phil Collins Is Lover. 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
0: Stephanie Mills, cantora norte-americana que lançou em 1980 Sweet Sensation, faixa título do álbum de mesmo nome, se tornou um dos grandes sucessos de sua carreira e mostrou a força da artista no R&B e na Soul Music, chegando ao top 5 da parada da Billboard. Sweet Sensation,

0: Segunda sequência do Vintage de hoje com Erasmo Carlos, Mesmo Que Seja Eu, The Human League, Don't You Want Me, Regina, Baby Love, Bill Medley e Jennifer Warnes, The Time of My Life, e a primeira Stephanie Mills, Sweet Sensation.
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0: Jimmy Cliff, cantor jamaicano que lançou em 1981 Love I Need, faixa do álbum Give the People What They Want. Um dos grandes nomes do reggae internacional, levou sua música muito além da Jamaica, combinando reggae, soul e pop, em uma carreira que ajudou a popularizar o gênero pelo mundo. Jimmy Cliff, Love I Need.

0: Sequência final do Vintage de hoje com Jimmy Cliff, Love I Need, Kaja Gogo, Too Shy, Michael Jackson, Billie Jean, Zerilis, Voyage Voyage e The Style Council, grupo britânico formado por Paul Weller e Mick Talbot, que lançou em 1984 Shout to the Top no álbum The Favorite Shop. A música mistura pop, soul e jazz com arranjos sofisticados e se tornou um dos maiores sucessos da banda, chegando ao top 10 do Reino Unido e fechando o Vintage de hoje. Alvorada Vintage ficando por aqui, mas ele volta no próximo sábado às 18 horas com os maiores sucessos dos anos 70, 80 e 90. Lembrando que se você perdeu o início do programa hoje, corre lá em nosso site alvoradafm.com.br e entra na aba podcast e confira o programa na íntegra.
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3: O Tribunal Regional Eleitoral do Rio de Janeiro confirmou neste sábado a vitória de Douglas Ruas, do PL, no primeiro turno da eleição para o governo do estado. O resultado foi obtido após a retotalização promovida pela exclusão dos votos de Antony Garotinho, do Republicanos, anulados por decisão do Tribunal Superior Eleitoral. Após o procedimento, Ruas alcançou mais de 50% dos votos válidos, definindo a disputa e descartando a realização do segundo turno contra o ex-prefeito do Rio de Janeiro, Eduardo Paes. Por aqui, a assessoria do governador eleito, Cleitinho Azevedo, divulgou nesta sexta-feira a equipe de transição do governo de Minas Gerais. Coordenado pelo vice-governador eleito, Luiz Eduardo Falcão, o grupo conta com 20 profissionais de diversas áreas. Entre os nomes confirmados estão o ex-prefeito de Divinópolis e irmão do governador eleito, Gleidson Azevedo, e o empresário e ex-prefeito de Betim, Vitório Medioli. A comissão conduzirá os trabalhos de transição junto à atual gestão de Matheus Simões. Os trabalhos preliminares começaram na última semana. Já as reuniões dos grupos de trabalho específicos estão agendadas para ocorrer entre 28 de outubro e o final de novembro. Voltamos com outras notícias no Repórter Alvorada, edição das 8 horas. 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
3: Uma ótima noite de domingo, um excelente feriado para você que está na Alvorada FM de Belo Horizonte. Eu sou a Flávia Abreu, obrigada pela sua audiência, pela sua companhia. Agora são 7h14.
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1: Encerrando a primeira parte com Tears for Fears, Everybody Wants to Rule the World, Fergie, Big Girls Don't Cry e Adriana Calcanhoto, Devolva-me. Agora são 7h42. 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O bônus de uma hora só de música continua com Kenny Rogers, You and I.

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1: Encerramos muito bem mais esta edição com Cidade Negra, Firmamento. Ouvimos também Gabriel Out of Reach e Whitney Houston, Greatest Love of All. Agora são 8:06.
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1: O Atlético venceu o Santos de virada por 2-1 em jogo válido pela 30ª rodada do Campeonato Brasileiro. Os gols foram do zagueiro Vitor Hugo e do atacante Thiago Borbas, ambos nos acréscimos. Com 47 pontos, o Galo está na sexta posição da tabela. É um abaixo do Cruzeiro, que visita o Bragantino amanhã às 9 da noite no interior paulista. A transmissão do duelo ficará por conta dos canais Premier e do Sport TV. No vôlei, Minas Tênis Clube é o campeão mineiro masculino de 2026. O time da Rua da Bahia venceu Praia agora há pouco por 3-0 na grande final disputada no Mineirinho. Ontem, pela modalidade feminina do torneio, o Praia bateu Minas na finalíssima no tiebreak, conquistando o 10º título estadual. Na Fórmula 1, neerlandês Max Verstappen da Red Bull Racing venceu hoje o Grande Prêmio de Singapura. Completaram o pódio o monegasco Charles Leclerc da Ferrari e o italiano Kimi Antonelli da Mercedes. Já o brasileiro Gabriel Bortoleto da Audi não concluiu a prova. Voltamos com outras notícias no Repórter Alvorada, edição das 9:00.
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6: Você já ouviu falar de peças coringa? Esse é um termo muito empregado na moda para nomear roupas versáteis que permitem várias composições e trafegam nos mais variados estilos, do despojado ao sofisticado. Pois bem, as peças coringa funcionam também no decor e são aquelas peças que chegam para complementar o ambiente e imprimir personalidade. Para te ajudar a visualizar melhor o que eu tô falando, eu vou listar aqui 4 peças coringa que deixarão sua casa, ó, muito mais interessante, e elas são fáceis, como o nome diz, são coringas de trocar. Primeira peça coringa, as almofadas, que trazem sempre aconchego. Segunda, o tapete para arrematar o conjunto. Terceira, um espelho para ampliar, refletir e marcar presença. E quarta, uma composição de quadros, porque parede pelada, gente, ninguém merece. E tem mais um detalhe bem interessante em relação a essas peças. Se você morar de aluguel, todas elas que eu falei podem ser carregadas com você no caso de uma mudança. Show, né? Fique por dentro do Morar Contemporâneo. Ouça o Decore Arte no site da rádio e veja mais conteúdos no Instagram You Can Find. Eu sou Janina Esther para a Rádio Alvorada FM.

0: Na Alvorada, George Benson, Turn Your Love Around, Barão Vermelho e Frejá, Amor, Meu Grande Amor, e Nora Jones, Don't Know Why, 8h36.
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